0: também nele, é.
1: Não, eu cheguei meio exagerado.
2: Não, posso ir no mexer?
0: Sim, no mexer.